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8: 9 horas e 30 minutos.
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2: 10 e 2.

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8: 11:31.

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1: 11:59.
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1: 2 horas.
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1: 3 horas.

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1: 4 horas.
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3: 6 horas.
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6: Querido ouvinte, chegou o momento de nos unirmos em oração. Vivamos com fé este momento e coloque as suas intenções na certeza de que o bom Deus as acolhe.
7: O anjo do Senhor anunciou a Maria,
8: e ela concebeu do Espírito Santo.
9: Ave Maria, cheia de graça, o Senhor é convosco. Bendita sois vós entre as mulheres, e bendito é o fruto do vosso ventre, Jesus.
8: Santa Maria, Mãe de Deus, rogai por nós, pecadores, agora e na hora de nossa morte. Amém.
10: Eis aqui a serva do Senhor.
8: Faça-se em mim segundo a vossa palavra.
11: Ave Maria, cheia de graça, o Senhor é convosco. Bendita sois vós entre as mulheres, e bendito é o fruto do vosso ventre, Jesus.
8: Santa Maria, Mãe de Deus, rogai por nós, pecadores, agora e na hora de nossa morte. Amém.
7: E o Verbo se fez carne
8: e habitou entre nós.
12: Ave Maria, cheia de graça, o Senhor é convosco. Bendita sois vós entre as mulheres, e bendito é o fruto do vosso ventre, Jesus.
8: Santa Maria, Mãe de Deus, rogai por nós, pecadores, agora e na hora de nossa morte. Amém.
7: Rogai por nós, Santa Mãe de Deus,
8: para que sejamos dignos das promessas de Cristo.
7: Oremos, infundi, Senhor, em nossos corações a vossa graça, vo-lo suplicamos, a fim de que, conhecendo a anunciação do anjo e a encarnação de Jesus Cristo, vosso Filho, pelos merecimentos de sua paixão e morte, cheguemos à glória da ressurreição, pelo mesmo Cristo, Senhor nosso.
8: Amém.
7: Glória ao Pai, ao Filho e ao Espírito Santo.
8: Como era no princípio, agora e sempre. Amém.
7: Acolhamos com fé e esperança a bênção de Deus. Abençoe-vos o Deus Todo-Poderoso, Pai, Filho e Espírito Santo.
8: Amém.
7: Louvado seja nosso Senhor Jesus Cristo.
8: E sua Mãe Maria Santíssima. Amém.
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3: 6 e 2.

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1: 6:30.
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6: 6:33.

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7: Faltam 2 minutos.
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0: Você ouviu o Mascavo aqui na UCP FM, um anjo do céu. Muito bom dia para você nessa manhã de quarta-feira, dia 2 de setembro de 2026. Estamos juntos na mesma sintonia de sempre. Por aqui, Malu Maia te fazendo companhia. Até o meio-dia estaremos juntos. Que a sua quarta-feira seja abençoada por Deus com muita paz, muita saúde e muito amor para todos nós. Daqui a pouquinho, a partir das 7h30, encontro marcado com as músicas ao vivo. CP ao vivo, das 7h30 às 8h30 da manhã. Sejam todos muito bem-vindos.
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0: E fique agora com as atualizações do trânsito na cidade de Petrópolis e também na BR-040. Nesse momento, o trânsito é movimentado na região da Rua Bingen, na Castelânia e na Avenida Piabanha. No Centro Histórico, o trânsito segue fluindo normalmente. No sentido Retiro, o motorista conta com lentidão, próximo à Rua Felipe Camarão e também na entrada do bairro Carangola. Em Correias, o trânsito segue movimentado, próximo ao terminal rodoviário e na Praça do Bairro. Para quem segue para Itaipava, o motorista conta com lentidão, próximo ao Trevo de Bom Sucesso. E atenção para quem segue em direção a Duque de Caxias. A retenção a partir do quilômetro 121, no sentido Rio de Janeiro, devido ao acesso à Linha Vermelha e à Avenida Brasil. E o tempo está nublado. Na Serra de Petrópolis, o trânsito segue fluindo normalmente, com tempo nublado e boa visibilidade. Dirija com segurança. Uma ótima viagem para você.
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0: E vamos às informações do clima-tempo para a cidade de Petrópolis. Segundo a Defesa Civil, a previsão é de céu nublado, com possibilidade de chuva fraca isolada. As temperaturas devem variar entre 11 graus de mínima e 20 graus de máxima. 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
0: Muito bom dia para você junto comigo nessa manhã de quarta-feira, 7h33. Está começando o CP ao vivo, que você ouve de segunda a sábado, das 7h30 às 8h30 da manhã. Uma hora inteirinha, sem nenhum intervalo, só com as versões ao vivo e aqueles momentos especiais dos grandes shows. E para começar a edição de hoje, tem 14 Bis e a música Sonhando o Futuro. Essa música foi lançada pela banda em 1999 e faz parte do álbum Acústico Bis, lançado no mesmo ano, e trouxe versões inéditas e também sucessos da banda. Uma composição de Cláudio Venturini e Lô Borges. 7h34.

0: Muito bom dia para você junto comigo aqui na UCP. 15 para as 8.
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E esse foi o Capital Inicial que você ouviu aqui no CP ao Vivo. Eu vou estar com a participação especial de Zélia Duncan. Essa música foi lançada originalmente em 1998, do álbum Atrás dos Olhos. E essa versão que você acabou de ouvir faz parte do MTV Acústico ao Vivo e Acústico do Capital Inicial. E a gente continua até as 8h30 da manhã em mais um momento de hoje com o Djavan Samurai. Um dos maiores sucessos de Djavan, lançado por ele originalmente em 1982, do álbum Luz.

0: E vai ficando por aqui mais uma edição do CP ao vivo, ao som de Seu Jorge, a doida. Essa canção o Seu Jorge lançou em 2011 no álbum Músicas para Churrasco, volume 1. Ouvimos também W, Look at My Girl, Samuel Rosa, Lou Borges e Milton Nascimento com um grande clássico da nossa música brasileira para Lennon e McCartney. Uma composição de Lou Borges, Márcio Borges e Fernando Brandt. Lançado pelo Milton Nascimento em 1970, no álbum Milton. Ouvimos também essa gravação em 1976, na voz de Elis Regina, e depois um dueto com Gal Costa e Marina Senna em dezembro de 2022. Fica por aqui mais uma edição do CP ao vivo, de volta amanhã, a partir das 7:30 da manhã.
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0: E a UNITA iniciou uma mobilização para tentar antecipar a construção de uma nova ponte em formato de diamante, prevista para ligar a BR-040 à BR-495. A obra está prevista no contrato da Elovias para ser concluída somente em 2031. A entidade defende a antecipação devido aos congestionamentos frequentes no centro de Itaipava. A estrutura terá alças de acesso que vão permitir a ligação entre as rodovias e a estrada União Indústria, sem a necessidade de cruzamentos diretos, mantendo o fluxo principal das vias. A UNITA acionou a ANTT e o Movimento Petrópolis 2030 para reforçar o pedido e buscar uma mudança no cronograma da obra. Próximo CP Notícias, às 9:30 da manhã. 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
7: Muito bom dia para você na UCP 8h35. Bob Marley.

0: ouviu Vanessa Williams ao CPFM, You Are Everything, Renata Loureiro, Passarinho.
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0: Você ouviu o Coldplay na UCPFM True Love? Frejá, dois lados.
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0: A CPTrans informou na manhã de hoje que a Avenida Portugal, conhecida como Subida da Batata Frita no Valparaíso, está temporariamente interditada. A interdição acontece devido à quebra de um caminhão na via. Equipes da CPTrans estão no local auxiliando na operação do trânsito. A orientação é que os motoristas evitem o trecho e utilizem rotas alternativas, como a Rua Coronel Veiga, para fazer a ligação entre o centro e o Quitandinha. Próximo CP Notícias às 10h30 da manhã.
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0: E vamos agora à atualização das condições do trânsito nas rodovias. Em Duque de Caxias, obras no retorno da Reduc, fora do trecho de concessão, causam reflexos pontuais no tráfego da BR-040, em ambos os sentidos. Nos demais trechos, o trânsito flui normalmente, com tempo nublado e boa visibilidade. Na região serrana, o tráfego também segue normalmente, nos dois sentidos, com tempo nublado e boa visibilidade. Dirija com segurança e uma ótima viagem para você. Próximo boletim de trânsito, às 11h30 da manhã. 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

0: Você ouviu o nosso CPFM, o som de America, You Can Do Magic, ainda Sam Smith, Like I Can, e Djavan, Acelerou.
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0: Muito bom.

0: Ao CPFM, ouvimos também Simply Red e Grace Eve, Seu Olhar.
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0: A Prefeitura de Petrópolis reforçou as orientações sobre o descarte correto de resíduos e a coleta seletiva na Rua Tereza. A Condep realizou uma ação de conscientização com moradores e também com comerciantes e instalou novas lixeiras ao longo da via. O lixo domiciliar deve ser colocado para fora apenas no fim do expediente, próximo ao horário da coleta, que acontece diariamente a partir das 19 horas. Já a coleta seletiva para materiais como papel, plástico, vidro e metal acontece todas as sextas-feiras. Próximo CP Notícias, às 13 horas, apoio o CP, tradição que inspira, qualidade que transforma.
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0: O CPFM 10:31, Corinne Bailey Rae.

0: Você ouviu o nosso CPFM Whitesnake, Too Many Tears, e ainda Charlie Brown Jr., Só os Loucos Sabem.
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2: Olá, ouvintes. Nesta coluna, nós, alunos e professores do curso de Direito da UCP, vamos tratar de assuntos interessantes e esclarecer dúvidas no campo do direito. O assunto do momento são os símbolos da justiça. O principal deles é a estátua de Temis. Você conhece a mitologia por trás desse símbolo? Para os gregos, Temis era a filha do céu, Urano, e da terra, Gaia. Portanto, filha do espírito e da matéria. Mãe das horas, que regiam as estações do ano, e das moiras, que determinavam o destino. Por suas virtudes e qualidades, Temis foi respeitada por todos os deuses. O significado de seu nome é aquela que é posta, colocada. Ela leva consigo a balança com que equilibra a razão e o julgamento, representa a justiça, a lei e a ordem, e protege os oprimidos. É interessante que tanto tempo depois ainda seja um importante símbolo ligado ao poder judiciário e às profissões jurídicas. Eu sou Flávia, aluna do curso de Direito da UCP. Sem informação, não existe direito.
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4: CPFM 111, John Legend.

0: Seu View Lighthouse Family, aqui na UCB FM High, Jack Johnson e Isa, dona de mim.
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0: E fica agora com a atualização do trânsito em Petrópolis. Existe trânsito movimentado na região das Duas Pontes e também na Avenida Piabanha. No Centro Histórico, o fluxo de veículos segue normalmente sem retenções. Em Correias, o trânsito está movimentado próximo à Antiga Montreal, seguindo até a Praça do Bairro. Em Itaipava, o motorista conta com trânsito movimentado próximo ao Parque de Exposições, seguindo até o Terminal Rodoviário. Dirija com atenção e uma boa viagem para você. Próximo boletim de trânsito, às 18h15, apoio UCP. 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
0: Bom dia para você na UCP, 11:32. Level 42.

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2: Querido ouvinte, chegou o momento de nos unirmos em oração. Vivamos com fé este momento e coloque as suas intenções na certeza de que o bom Deus as acolhe.
3: O anjo do Senhor anunciou a Maria,
4: e ela concebeu do Espírito Santo.
5: Ave Maria, cheia de graça, o Senhor é convosco. Bendita sois vós entre as mulheres, e bendito é o fruto do vosso ventre, Jesus.
4: Santa Maria, Mãe de Deus, rogai por nós, pecadores, agora e na hora de nossa morte. Amém.
6: Eis aqui a serva do Senhor.
4: Faça-se em mim segundo a vossa palavra.
7: Ave Maria, cheia de graça, o Senhor é convosco. Bendita sois vós entre as mulheres, e bendito é o fruto do vosso ventre, Jesus.
4: Santa Maria, Mãe de Deus, rogai por nós, pecadores, agora e na hora de nossa morte. Amém.
3: E o Verbo se fez carne
4: e habitou entre nós.
8: Ave Maria, cheia de graça, o Senhor é convosco. Bendita sois vós entre as mulheres, e bendito é o fruto do vosso ventre, Jesus.
4: Santa Maria, Mãe de Deus, rogai por nós, pecadores, agora e na hora de nossa morte. Amém.
3: Rogai por nós, Santa Mãe de Deus,
4: para que sejamos dignos das promessas de Cristo.
3: Oremos, infundi, Senhor, em nossos corações a vossa graça, vo-lo suplicamos, a fim de que, conhecendo a anunciação do anjo e a encarnação de Jesus Cristo, vosso Filho, pelos merecimentos de sua paixão e morte, cheguemos à glória da ressurreição, pelo mesmo Cristo, Senhor nosso.
4: Amém.
3: Glória ao Pai, ao Filho e ao Espírito Santo.
4: Como era no princípio, agora e sempre. Amém.
3: Acolhamos com fé e esperança a bênção de Deus. Abençoe-vos o Deus Todo-Poderoso, Pai, Filho e Espírito Santo.
4: Amém.
3: Louvado seja nosso Senhor Jesus Cristo.
4: E sua Mãe Maria Santíssima. Amém.
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12: Meio-dia e 26, uma ótima tarde para você. Vamos juntos então, até às 5, a partir de agora, chegando para mais um álbum CP até 1 da tarde. Vamos aos anos 80, abrindo a sequência de hoje com Stevie Wonder, Part-Time Lover.

0: 1972, América fechando o álbum com Ventura Highway, anos 70, dos embalos de sábado à noite com os BJs Stayin' Alive. O álbum CP volta amanhã, depois da propaganda eleitoral gratuita.
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7: A ONU alerta para que o aquecimento global deve ultrapassar nos próximos anos o limite de 1,5 graus Celsius acima dos níveis pré-industriais. Apesar disso, a organização afirma que ainda é possível conter o avanço das temperaturas e cumprir as metas do Acordo de Paris. O relatório defende a redução das emissões de gases do efeito estufa a fim gradual dos combustíveis fósseis e a expansão das energias renováveis. A ONU também alerta para o aumento de eventos climáticos extremos e também dos impactos na saúde, na alimentação e no abastecimento de água. Daqui a pouco, 2 horas, mais uma edição do CP Notícias, apoio UCP, tradição que inspira, qualidade que transforma.
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7: Uma e um. Gabriel Eplin, Skyline.

0: CP e John Mayer com Waiting for World to Change. Sebastián Yatra, Isabella Moneira, My Only One, Melinho de Javan, Outono, 1h29.
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3: Olá, ouvinte. Os alunos do curso de Letras da UCP apresentam assuntos interessantes e curiosidades acerca das letras vernáculas. O tema de hoje são sentenças latinas. Mens sana in corpore sano. A tradução desta frase quer dizer mente sã em corpo são. Escrita pelo poeta romano Juvenal, cita que o homem deve cultivar exercícios tanto para a mente quanto para o corpo, mantendo-se em equilíbrio e harmonia, essenciais para o bem-estar, para manter a vida mais saudável e feliz. Eu sou a Maria Eduarda Coelho, do curso de Letras.
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5: Boa tarde, 1:32, Michael Francis Pierre, Soul Shy.

0: Garth Brooks con Stand Outside Fire.
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0: A rede pública de saúde de Petrópolis realizou mais de 500 mil procedimentos e atendimentos pelo SUS nos meses de maio e junho desse ano. O destaque nos exames foram mais de 480 mil procedimentos entre exames laboratoriais, biópsias e exames de imagem. Na área hospitalar foram realizadas quase 2 mil cirurgias. O Hospital Alcides Carneiro fez 1.194 procedimentos, o Hospital Santa Teresa 541 e o Hospital de Olhos Dr. Tanuri 228. A rede também registrou mais de 28 mil consultas de enfermagem, além de atendimentos de fisioterapia, odontologia, psicologia e nutrição. Daqui a pouco, 3 horas, mais uma edição do CP Notícias, apoio CP, tradição que inspira, qualidade que transforma.
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0: Boa tarde, 2:02. New Order, Regrets.

0: UCP, Peter Tosh, Johnny B. Goode, Tears for Fears, Shout, Chima Ruth, Saber Voar, 2:31.
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5: 2h33, o retorno de Saturno aos Detonautas.

0: Você tem Talking Head com Wild Wild Life, Jams, Eu Quero, Eu Gosto, Mike the Mechanics, Over My Shoulder.
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0: Anvisa adotou medidas contra dois produtos hoje. Em São Paulo, a agência suspendeu preventivamente a fabricação de produtos de limpeza da Unilever, após identificar falhas nos controles de qualidade e no monitoramento da água usada na produção. Os produtos que já estão no mercado não serão recolhidos. No Rio de Janeiro, a Anvisa determinou a interdição cautelar da água mineral sem gás da marca Vitoriosa, após o exame detectar coliformes totais. O produto não deve ser consumido nem comercializado até que novos testes comprovem a segurança. Daqui a pouco, 4 horas, mais uma edição do CP Notícias, apoio CP. 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
2: 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Você sabia que a Diocese de Petrópolis nasceu e ficou 2 anos sem um bispo residencial? 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
4: Boa tarde, 3 e 2. Sledgehammer, Peter Gabriel.

0: O CPSAE com Show Me Love, Talking About the Revolution, Tracy Chapman, Kid Abelha, Garotos, 3h30.
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3: Nickelback, Far Away.

0: O CP Double, You Look At My Girl, Maria Gadu, Tudo Diferente.
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0: O Palácio de Cristal recebeu ontem a terceira edição do Festival Literário da EJA, promovido pela Prefeitura de Petrópolis. O evento reuniu estudantes da educação de jovens e adultos para a premiação de trabalhos nas categorias Cordel, Poema e Prosa. Na categoria Cordel, os vencedores foram a Luciana Gonzaga da Silva, com Cordel do Amor Iluminado, e Lucas de Almeida Teixeira, com Cordel dos Nossos Sonhos. Em poema, o primeiro lugar ficou com Marleide dos Santos, autora de Minha Vida, Meu Lugar. Já na categoria prosa, a vencedora foi Maria Aparecida Vieira, com Sou um Fruto Amadurecido pelo Tempo. A noite também homenageou a professora doutora Rosane Kall por sua trajetória na educação pública e na EJA. Próximo, o CP Notícias, 5 horas com apoio CP. 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Boa tarde, 4 horas.
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0: 4 e 2, Metallica, Nothing Else Matters.

0: CP e Coldplay com Charlie Brown. Titãs, Insensível, 4:31.
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10: Piso cerâmico ideal para centros comerciais. Durabilidade e estilo. A escolha do piso cerâmico para centros comerciais deve aliar resistência, estética e praticidade. O ideal são cerâmicas de classe 5, com alta resistência ao tráfego, fácil manutenção e acabamento antiderrapante em áreas externas. Para áreas internas, é importante que o piso resista a manchas e riscos, além de ter baixa absorção de água. Cores neutras e padrões discretos garantem elegância, enquanto formatos grandes ampliam visualmente o espaço. A escolha adequada valoriza o ambiente, reduz custos de manutenção e garante durabilidade em locais de alto fluxo. Gostou? Somos do curso de Arquitetura e Urbanismo da UCP. Não perca os próximos episódios!
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13: Dukan Shake, Barely Breathing.

0: Na UCP FM, Cake, I Will Survive, Pretenders Back on Chain Gang e ainda 11:20, Não Vai Voltar.
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0: 5 e 3. O estado de São Paulo registrou mais 2 casos de sarampo nesta semana e chegou a 28 confirmações da doença nesse ano. Segundo a Secretaria Estadual de Saúde, a maioria dos casos foi registrada na capital. Também há pacientes em São Bernardo do Campo e Guarulhos. Durante agosto, mais de 2,5 milhões de doses da vacina contra o sarampo foram aplicadas no estado. Mesmo com o fim da campanha de vacinação, os imunizantes continuam disponíveis nas unidades básicas de saúde, de acordo com o calendário de cada faixa etária. Das pessoas infectadas, 20 não tinham registro de vacinação contra a doença. Próximo UCP Notícias, às 18h30 da noite. 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
0: Boa tarde, 5 e 4. Gurier.

0: aqui no CPFM, presença do Eurythmics, Here Comes the Rain Again, Sixpence Noted Richer, Kiss Me, e Paralamas do Sucesso, aonde quer que eu vá.
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0: 5h33. O técnico Carlo Ancelotti vai convocar a seleção brasileira no dia 9 de setembro para os amistosos contra Austrália e Índia. Flamengo, o volante Pulgar renovou o contrato até o fim de 2029. O jogador também terá valorização salarial e aumento no valor da multa rescisória. No Botafogo, o clube social tem participação importante na transição para a sociedade anônima do futebol e vem influenciando decisões no departamento de futebol. E hoje tem rodada decisiva. Às 7h30 da noite, o Flamengo e Mirassol se enfrentam no Maracanã pelo Brasileirão. Às 9h30, o Vasco visita o Vitória pela Copa do Brasil. Na ida, o Vasco venceu por 1-0. Próximo Falando de Esportes, amanhã, às 5h30 da tarde. 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
0: Boa tarde, 5h36. Seguimos com o Human League.

0: O CPFM, Phil Collins, Two Hearts.
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0: Agora, a oração do Ângelus, com Padre Carlinhos, capelão da Universidade Católica de Petrópolis e com a participação dos jovens universitários.
2: Querido ouvinte, chegou o momento de nos unirmos em oração. Vivamos com fé este momento e coloque as suas intenções na certeza de que o bom Deus as acolhe.
3: O anjo do Senhor anunciou a Maria,
4: e ela concebeu do Espírito Santo.
5: Ave Maria, cheia de graça, o Senhor é convosco. Bendita sois vós entre as mulheres, e bendito é o fruto do vosso ventre, Jesus.
4: Santa Maria, Mãe de Deus, rogai por nós, pecadores, agora e na hora de nossa morte. Amém.
6: Eis aqui a serva do Senhor.
4: Faça-se em mim segundo a vossa palavra.
7: Ave Maria, cheia de graça, o Senhor é convosco. Bendita sois vós entre as mulheres, e bendito é o fruto do vosso ventre, Jesus.
4: Santa Maria, Mãe de Deus, rogai por nós, pecadores, agora e na hora de nossa morte. Amém.
3: E o Verbo se fez carne
4: e habitou entre nós.
8: Ave Maria, cheia de graça, o Senhor é convosco. Bendita sois vós entre as mulheres, e bendito é o fruto do vosso ventre, Jesus.
4: Santa Maria, Mãe de Deus, rogai por nós, pecadores, agora e na hora de nossa morte. Amém.
3: Rogai por nós, Santa Mãe de Deus,
4: para que sejamos dignos das promessas de Cristo.
3: Oremos, infundi, Senhor, em nossos corações a vossa graça, vo-lo suplicamos, a fim de que, conhecendo a anunciação do anjo e a encarnação de Jesus Cristo, vosso Filho, pelos merecimentos de sua paixão e morte, cheguemos à glória da ressurreição, pelo mesmo Cristo, Senhor nosso.
4: Amém.
3: Glória ao Pai, ao Filho e ao Espírito Santo.
4: Como era no princípio, agora e sempre. Amém.
3: Acolhamos com fé e esperança a bênção de Deus. Abençoe-vos o Deus Todo-Poderoso, Pai, Filho e Espírito Santo.
4: Amém.
3: Louvado seja nosso Senhor Jesus Cristo.
4: E sua Mãe Maria Santíssima. Amém.
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0: Boa noite, agora 6:02. Você está na UCP ouvindo The Verve.

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2: 6:16. O trânsito segue com lentidão na região da Rua Bingen, Castelânia, Duas Pontes, Alto da Serra, além das avenidas Pia Banha, Queller e Ipiranga. Na Rua do Imperador, o motorista encontra trânsito movimentado. No sentido Retiro, trânsito lento na estrada da rua entrada da Rua Felipe Camarão, seguindo até a entrada do bairro Roseiral. Em Correias, trânsito lento próximo ao terminal rodoviário, seguindo até a praça do bairro. O motorista que vai de Itaipava para o centro de Petrópolis encontra retenção próximo ao Parque do Arranha-Céu, no terminal rodoviário de Itaipava, Parque de Exposição e no Trevo de Bom Sucesso, seguindo até o número 1081 da estrada União e Indústria. Na BR-040, sentido Duque de Caxias, há retenção nos dois sentidos. No sentido Rio, entre os quilômetros 118 e 125, fluxo intenso. No sentido Juiz de Fora, a retenção ocorre entre os quilômetros 125 e 118 por causa do acesso ao retorno de Jardim Gramacho. Também há lentidão no entrocamento com a BR-493, a Rio Magé. Na Serra de Petrópolis, trânsito normal e boa visibilidade. Motorista, dirija com segurança. Próximo boletim do trânsito, amanhã, às 7:30 da manhã. 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

0: Em 106.3, ouvimos Jamiroquai, Virtual Insanity, Simple Red Stars e Biquíni Cavadão Impossível.
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0: 6:30. Segundo dados do novo CAGED divulgados pelo Ministério do Trabalho, Petrópolis fechou julho com saldo negativo de 279 empregos formais. Foram 2.361 contratações e 2.640 desligamentos no município. O setor de serviços foi o principal responsável pelo resultado, com 222 vagas fechadas. Também houve perdas no comércio e na construção. Apesar do resultado negativo em julho, Petrópolis mantém saldo positivo no ano. Entre janeiro e julho, foram criados 760 empregos com carteira assinada. Próximo CP Notícias, daqui a pouquinho, às 15 para as 7 da noite. 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
0: Boa noite, agora 6:34. Seguimos com Ice House, No Promise.

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3: 6h45. O Tribunal Superior Eleitoral autorizou na tarde de hoje, por unanimidade, o uso de forças federais no Rio de Janeiro durante as eleições 2026. A medida foi solicitada pelo Tribunal Regional Eleitoral do Rio e tem como objetivo reforçar a segurança nos locais de votação, principalmente em áreas consideradas de risco e com presença de organizações criminosas. Segundo o TRE-RJ, cerca de 5 mil locais de votação vão funcionar simultaneamente no estado. A operação vai poder contar com militares do Exército, da Marinha e da Aeronáutica. O primeiro turno das eleições acontece no dia 4 de outubro. Próximo CP Notícias, amanhã, 8h30 da manhã, com a Malu Maia. 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

aqui na UCPFM, Skank 2 Rios. Elton John, I Guess That Was The Cure to Blues. E ainda Thiago York, Saudade Boa. Daqui a pouquinho tem a Voz do Brasil. Nós seguimos pela internet, levando até você Vozes do Brasil. Uma hora com o melhor da música brasileira. É só você acessar ucpfm.com.br. Volto daqui a pouquinho, 8 da noite, trazendo o arquivo UCP. Por enquanto você ouve Toto, Rosanna.

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8: Boa noite. Hoje é quarta-feira, dia 2 de setembro de 2026. Até às 10, seguimos com o Arquivo UCP. Para começar, tem Carpenters. Close to You.

0: Close to You, traduzindo Perto de Você, da dupla Carpenters. Foi lançada em 1970 no álbum chamado Close to You, se tornando um grande sucesso que definiu a carreira da dupla e marcou a música pop.
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0: Essa de 1985, ouvimos Marilyn Kaylig. Antes, Chicago Hard Rap to Break, gravado no álbum Chicago 17, no ano de 1984. Ainda na década de 80, 1988. Capital Inicial, Fogo.
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1: Boa noite, agora 8h33. Chegando no arquivo Run, Baby Run, traduzindo Corra, Querida, Corra, da Sheryl Crow, lançada no álbum Tuesday Night Music Club, de 1993, fala sobre uma jovem presa entre gerações, resultando em uma vida de constante movimento e dificuldade em criar laços profundos.